0: É isso aí, galera. 21:05, prego o muque.
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2: Varginha vai celebrar no próximo domingo o samba com a Mostra Cultural de Samba Varginhense. O evento começa às 16h desse dia 11 no Barracão da Vila Mendes, com entrada de graça. No palco tem Praticidade, Vento dos Areais, Grupo Caô e Nossa Cara. E para fechar, a bateria Nota 10 promete agitar o público. Também haverá oficinas gratuitas de dança e percussão. A mostra valoriza os artistas e a cultura local. O evento é uma iniciativa de valorização da música popular e da produção artística local, sempre voltada ao encontro entre artistas e comunidade e à ocupação de espaços culturais dos bairros. O evento conta com recursos da Política Nacional Aldir Blanc de Fomento à Cultura, realizada pelo governo federal através do Ministério da Cultura, com apoio da Fundação Cultural e da Prefeitura de Varginha. Ronaldo Trombini, Repórter Melodia.
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2: Não é mamãe.
1: Tá legal, isso vai acabar agora. 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

0: isso aí, galera. 22 horas, 14 minutinhos. É o programa também atípico hoje, né? Mas é porque é cada fiestança. Vamos mandar um alô pra essa galera que chegou com o Neneco aqui. Não sei se vai dar tempo de atender todo mundo, mas vamos mandar um alô aí.
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0: Alô, Neneco, boa noite. Tô aqui ouvindo o programa. Adoro ouvir Roberto Carlos. Beleza. Meu amigo Jaime, boa noite pra você. Um abraço, meu querido Sargento Clodoaldo. Boa noite pro senhor aí. Prega o muque.
2: Feliz aniversário.
0: Obrigado, sargento.
2: Seus caminhos, e você continua sendo essa pessoa maravilhosa que nós é aí na
3: 102.3 na Melodia FM. Que Deus te abençoa, viu?
0: Obrigado, sargento.
3: E eu não vou pedir a música hoje, não. Aí você põe uma música aí que você gosta.
0: Obrigado, aí, companheiro.
3: Depois que você põe essa que você gosta, você toca aquela Não Aguento Mais, vou lá na vendinha e tomar um pingão.
0: Oh, essa
3: manda
0: é
3: pra nós aí. E pra todos os ouvintes.
0: Abraço, sargento Clodoaldo. Alô, Rodrigão, prega o muque aí.
4: Ô, Neneco, meus parabéns.
0: Obrigado, Rodrigo.
4: Muita saúde.
0: Obrigado, meu querido.
4: Muita paz. Que Deus te abençoe, você e tua família. Um abraço, Rodrigo, a Selma, a Dona Ali aqui, mandando um abraço pra você.
0: Um abraço pra vocês aí, gente.
4: Manda aquela música pra nós, a Mula Branca.
0: Deixa com nós.
4: Alô, Neneco.
0: Abraço, obrigado, Rodrigo. Obrigado a toda a família aí pelo carinho. Tamo junto. Minha amiga Mara, Cantinho Chimarrão, Carla Freitas. Ô, né? Feliz aniversário pra você. Que papai do céu te abençoe grandemente. Que essa data se repita por muitos anos. Abraço pra você. Toca pra nós, Estrelinha. Vai pra você e pra todos os ouvintes. É a Mara lá no Parque Boa Vista. Boa noite, Mara.
1: Viver assim.
0: Mas mandou um oi pra nós, chacoalha o pelo aí, vamos lá.
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0: Ah, dia 7 de outubro, aniversário da rádio. Meu amiguinho Fabrício, boa noite, Fabrício. Fabrício, seu áudio não saiu por aqui. É, amanhã você manda, amanhã não, né? Manda pra mim na sexta-feira, tá bom?
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0: Alô, Neneco, tudo posso naquilo que tenho fé. Prega o muque aí.
6: Boa noite, meus amigos. Aqui quem fala é o Paulo, da manutenção do Hospital Mantas. Será que queria com vocês mandar para mim ou nós qualquer tipo de música?
0: Beleza,
6: que é
0: Paulão.
6: Meu aniversário.
0: Com certeza.
6: Por favor, qualquer modão. Tamo junto.
0: Abraço para você, Paulo.
6: Obrigado.
0: Nosso amigo Paulo aí completando mais um ano de vida. Abraço, meu Paulo. Que Deus te abençoe, te dê muita paz, muita saúde, te dê muita prosperidade aí, tá bom? Paulinho, que essa data se repita por mais 4.999 anos. Minha amiga Ione Souza, lá no Estadão da Bahia. Neneco, boa noite para você. Amanhã é aniversário da cidade de Varginha. O senhor também, né? Vai ser feriado. É verdade, ô, né? Amanhã é feriado, aniversário de Varginha, viu? Não é aniversário do Neneco, não. Aniversário do Neneco não é feriado, não. Mas graças a Deus, cai juntinho com Varginha. Aí eu fico na forgança também. Boa noite, Neneco. Boa noite.
7: Ô, Neneco, boa noite. Tô aqui na escuta do seu programa aqui em Cambuqueira. Sou o Ayrton.
0: Beleza, Ayrton.
7: Gostaria de pedir duas músicas pra você, se der tempo de tocar.
0: Prega um muque aí, vai lá.
7: Léo Canhoto e Robertinho, Minha Velha Mãe.
0: Deixa
7: e
0: comigo.
7: Também Mãe Amorosa. Se você puder,
0: vou
7: vamos
0: tentar
7: oferecer
0: aqui, viu,
7: para o Fabrício, aqui em Cambuqueira. O Fabrício está bravo aqui porque você não está tocando a música dele.
0: Eu não estou conseguindo.
7: Ele veio aqui falar que o Fabrício está muito nervoso lá na casa dele.
0: É
7: para você mandar um alô e mandar essa música aí para ele.
0: Fabrício, um alô para você.
7: Que o Fabrício fique tranquilinho, né?
0: Com
7: e continue
0: certeza.
7: Ouvindo aí o seu programa. Falou?
0: Beleza. Né? Abraçando aí nosso amiguinho Fabrício, né?
7: Por favor. obrigado e parabéns pelo seu aniversário.
0: Obrigado, meu querido.
7: Vai transcorrer amanhã. Que Deus te abençoe hoje e sempre. Te dê muita saúde, muita paz, muita alegria com toda a sua família. Um abraço do seu amigo e ouvinte Ayrton de Cambuquira.
0: Ayrton!
7: Obrigado e boa noite.
0: Um abraço pra você, um abraço especial ao meu querido, meu amiguinho Fabrício, né? Ô Fabrício, o áudio não chegou por aqui, por isso que eu não coloquei no ar. Dá uma olhadinha aí no celular direitinho pra ver se tá conseguindo mandar, viu? Às vezes manda e não tá chegando, eu não recebi aqui, por isso que eu não coloquei no ar. Já faz uns 4 dias que eu não recebo seu áudio, né? Tô até com saudade de você, viu? Olha direitinho pra você mandar aqui pra mim, tá bom? Boa noite, Neneco, boa noite pra todos. Neneco, toca pra nós uma música, pra todos os seus ouvintes do programa Coquetel Musical. Abraço pra senhora, minha ouvinte, minha companheira Dalva Rezende. Dalva, um abraço pra senhora, um abraço pro sargento, tamo junto. Alô, Neneco, boa noite. Boa noite, Neneco Barros, boa noite. Deixa eu ver aqui se eu consigo achar aqui. Fugiu meu zap zap aqui, mas deixa eu ver. Ah, não, morto. Prega o muque.
8: Oi, Lele, boa noite. Que é a Cida do Alto. Você mandou uma música pra mim do Gustavo Lima. Oferece pra minha aqui. Família em Três Pontas. Pra minha sobrinha Yasmin, que faz aniversário hoje no Bar São Luca. Opa. Pra vocês aí da rádio, viu?
0: Mais uma companheira fazendo aniversário ainda, né?
8: Fica com Deus, Leleco.
0: Que Deus abençoe a todos vocês aí. Obrigado pelo carinho. Leleco, boa noite. Boa noite, prega o muque aí.
9: Boa noite, Leleco. Aqui é a Eliane, irmã do Paulinho. Manda um abração pra ele aí. Que Deus abençoe muito, muito a vida dele. Quero dizer que eu amo muito, muito esse meu irmão, viu?
0: Com certeza. Um
9: abração pra você também, Neneco. Uma boa noite.
0: Obrigado pelo carinho.
9: Um abração pro meu amor Luiz Fernando Mariano também. Pra
0: um
9: toda
0: abraço,
9: minha
0: Luiz
9: família,
0: Fernando.
9: Pra minha mãe Maria Rosa, lá na Pelo Floresta.
0: Deixa com nós.
9: Se der tempo de tocar a carta do milionário Zé Rico. Obrigado, boa noite.
0: Mais alô, Neneco, boa noite. Será que o JB vai trabalhar amanhã cedo? Ele que tá cobrindo férias do Bruno Menezes, né? Ah, eu não sei te falar. Amanhã é feriado, pode ser que ele tenha gravado, viu? É, o Brunão tá de férias, né? O Brunão tá na forgança. Mas logo, logo ele volta de novo batendo. Vamos dar moleza pra ele não, né? Beleza, então. São 22h22. Terminando aqui de colocar as músicas do primeiro bloco ainda, né? Se der tempo, eu coloco o pessoal me pediu aí. Vamos que vamos.
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0: Ô, ferramenta!

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4: Varginha vai celebrar no próximo domingo o samba com a Mostra Cultural de Samba Varginhense. O evento começa às 16h desse dia 11 no Barracão da Vila Mendes, com entrada de graça. 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Também haverá oficinas gratuitas de dança e percussão. 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O evento conta com recursos da Política Nacional Aldir Blanc de Fomento à Cultura, realizada pelo governo federal através do Ministério da Cultura, com apoio da Fundação Cultural e da Prefeitura de Varginha. Ronaldo Trombini, repórter Melodia.

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3: 0 hora e 2 minutos.

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3: FM. 1:03.
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0: 1:50.
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4: Duas horas e 4 minutos.

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3: 3 horas e 5 minutos.

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2: 4 horas e 6 minutos.

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1: 4 horas e 50

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0: 5 horas.

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1: 5 horas e 59 minutos.

vamos consagrar-nos a Nossa Senhora. Quem se consagra à Virgem e aos santos está se consagrando a Jesus, porque Nossa Senhora e os santos são apenas participação dessa vida infinita que brotou na eternidade. Ó Maria Santíssima, que em vossa imagem milagrosa de Aparecida espalhais inúmeros benefícios sobre o Brasil, eu, embora indigno de pertencer ao número dos vossos servos, mas desejando participar dos benefícios da vossa misericórdia, prostrado a vossos pés, consagro-vos o entendimento para que sempre pense no amor que mereceis. Consagro-vos a língua para que sempre vos louve e propague a vossa devoção. Consagro-vos o coração para que depois de Deus vos ame sobre todas as coisas. Recebei-nos, ó Rainha incomparável, no ditoso número dos vossos servos. Acolhei-nos debaixo da vossa proteção. Socorrei-nos em nossas necessidades espirituais e temporais, e sobretudo na hora da nossa morte. Abençoai-nos, ó Mãe Celestial, e com vossa poderosa intercessão fortalecei-nos em nossa fraqueza, a fim de que, servindo-vos fielmente nesta vida, possamos louvar-vos, amar-vos e render-vos graças do céu por toda a eternidade. Assim seja. A bênção. Abençoar todas as fontes que a fonte eterna fez brotar, pela intercessão de Nossa Senhora Aparecida, Rainha e Padroeira do Brasil. A bênção de Deus Todo-Poderoso, Pai, Filho e Espírito Santo, desça sobre vós e permaneça sempre. Amém.

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violeiro. E o violeiro criou a viola. Que ideia maravilhosa que Deus teve nessa hora de juntar numa canção Deus,

estrada, tá bonito, hein? Vamos ver esse lado aqui comigo, agora tem alto, ó. Um pedacinho nosso, um pedacinho vocês.

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2: Hoje, Varginha comemora seus 144 anos com uma grande festa na Praça do ET. A entrada na praça será liberada às 4 da tarde. Às 4h15, quem abre a programação é o DJ Adriano. Depois, às 5h30 da tarde, tem show da banda Kaona. E o grande momento da noite fica por conta do Biquíni, que sobe ao palco às 8 da noite para comemorar com os varginhenses o aniversário da cidade. A programação é realizada pela Prefeitura de Varginha por meio da Secretaria de Turismo e Comércio. E para comemorar os 144 anos de Varginha, a Prefeitura também realiza uma outra programação especial para toda a família. Os parques Novo Horizonte e Centenário estão abertos para uma pescaria liberada, que começou às 7 da manhã e segue até às 5 da tarde. Para participar, é preciso levar 1 quilo de alimento não perecível, exceto sal e fubá. A pesca será permitida somente com vara e molinete, e todas as carpas capturadas deverão ser devolvidas ao lago. No Parque Centenário também tem brinquedos gratuitos para as crianças até 1 da tarde. Uma programação para reunir a família, aproveitar os parques e comemorar o aniversário de Varginha com lazer e solidariedade.
3: Plantão de farmácias.
4: Até domingo, dia 11, farmácias que vão fazer plantão diurno, 24 horas, Drogaria Araújo, da Avenida Francisco Navarra, 358, no Jardim Adere, Drogazil, da Praça da Fonte, número 40, Natus Farma, da Rua Delfim Moreira, 451, e Drogazil, da Praça Marcos Prota, 230, no Sion. As drogarias Natus Farma, da Avenida Rio Branco, 304, e Drogazil, da Praça da Fonte, número 40, vão fazer plantão diurno 24 horas e plantão noturno no sábado, de 8 da noite às 8 da manhã de domingo. A Drogazil, da Praça Marcos Frota, 230, no Sion, vai fazer plantão noturno no domingo, de 8 da noite às 8 da manhã de segunda-feira, dia 12. Para saber mais a respeito do plantão de farmácias em Varginha, é só entrar em contato com a Rádio Melodia ou então consultar a Prefeitura através da internet.
5: Bom, agora são 8 horas e 58 minutinhos, 8h58, 2 minutinhos para as 9. Estou aqui para fazer um comunicado oficial da Prefeitura de Varginha, que comunica que a Prefeitura Municipal de Varginha informa que, em razão das chuvas que atingem a cidade, o desfile cívico comemorativo aos 144 anos de Varginha, que estava previsto para hoje, às 9 horas daqui a pouquinho, até às 10h30 na Avenida Rio Branco, está suspenso. A decisão foi tomada por cuidado com as crianças e estudantes e todas as pessoas que participariam do desfile, priorizando a segurança e o bem-estar de todos. As demais atividades da programação de aniversário estão mantidas, viu? Agradecemos aí a compreensão de todos e a dedicação das escolas, instituições e entidades que se preparam tanto empenho para este momento. Portanto, então, já está aí um comunicado oficial da Prefeitura Municipal de Varginha, através do prefeito Leonardo Ciassi, que o desfile que seria acontecido daqui a pouquinho, 9 horas, foi cancelado devido às chuvas, viu? Também a preocupação com as crianças e os participantes. Não se esqueçam, as demais programações estão mantidas, viu? 9 horas, segue aqui com o Flashback Nacional e Internacional.
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9:06, não vamos cansar de repetir para vocês aqui a nota oficial da Prefeitura Municipal de Varginha, informando que em razão das chuvas que atingem a cidade, o desfile cívico comemorativo aos 144 anos de Varginha, previsto para hoje, a partir de 9 da manhã até as 10:30, na Avenida Rio Branco, está suspenso, viu? A decisão foi tomada por cuidado com as crianças e os estudantes e todas as pessoas que participariam do desfile.

desfile, priorizando a segurança e o bem-estar de todos, tá bom? As demais atividades da programação de aniversário estão mantidas, viu? A Prefeitura agradece através do prefeito Leonardo Ciassi. Eu estou aqui ocupando o lugar do Ronaldo Trombini, mas provisoriamente, viu? Só hoje, hein? Aqui, mandando aqui o meu bom dia aqui pro meu amigo Sidney. Hoje ele resolveu passear com a Rosa. E é hoje a Rosa tá indo junto com ele pra campanha. Um grande abraço pra você também. Viu, meu amigo Sidney? Obrigado pela sintonia aí. A Marília Assis lá do Tijuco Preto, Edgar e também o Noilton curtindo aí as músicas antigas do Flashback Nacional. É internacional.

9:12. 9:12. O Adilson Simões, lá do Catanduvas, na escuta nossa. Um bom dia para ele. Um bom dia também aqui para a Flaviana. A Flaviana tá ligando, mandando um ótimo feriado para nós. Flaviana Gisele Martins, parabéns, Varginha, pelos 144 anos. E também parabéns para todo o pessoal da Melodia. É isso aí. Deixa eu ver, a Silvana lá do Centenário também mandou um recadinho para nós aqui, perguntando, né, se teria condições de informar se tem o caminhão de lixo funcionando hoje. Com certeza, viu? Hoje é feriado aqui em Varginha, mas os trabalhos continuam do mesmo jeito, viu? Somente o desfile é que foi cancelado devido à chuva para a preservação das crianças e dos participantes, beleza? Tá aí, tá dado o recado, né, Silvana? Pode ficar tranquila aí que o caminhão do lixo vai passar na rua da sua casa, viu? Meu amigo Hermes, lá do Peixinho do Campo também, tá ligado? Deixa eu mandar um recadinho aqui pro meu amigo, deixa eu ver aqui. Não manda áudio pra mim, não. Escreve o texto aí, que é muito mais fácil aqui pra mim, viu, gente boa? Tá ali, só tá Jesus te ama, muito obrigado, mas manda o texto, beleza, pura? Então tá bom.

0: 9h18. A Andréia tá ligada com a gente aqui, mandando um abração pra Flaviana, pra família, dona Tereza, Jaque, Silva, tá certo? Deixa eu ver quem mais tá chegando por aqui. A minha sobrinha, a Franci, tá ligadona aí com a gente, né? Bom dia. Ela tá mandando aquele abração pra nós. O Cristian Veríssimo lá, Cristian Veríssimo lá de Lambras, da Zona Rural, Boa Vista também, tá ligadão com a gente aí. Muito obrigado pela sintonia. E vamos tocando pra diante aqui no Flashback Passado. Nunca esteve tão presente aqui na Melodia. 9h19 na capital do café.
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ao chegar lá no Hospital Humanitas, dá lá um bom dia pro Leandro, Paulo, o PH, um forte abraço, o pessoal da manutenção aí do Hospital Humanitas, com o radinho ligado nos 102,3 aqui da Melodia FM.

9h28. O pessoal aí da... O meu amigo, como é que chama aqui? O Roberto, né? É, Roberto, Carlos, Zezinho, Tião, Renato, Arthur. Turma ligada aqui com a gente aqui no Melodia. A Vera e também o Tião Yaya. O Guinho tá na escuta nossa. Bom dia pra ele aí, viu? A Neia Pereira, Rio da Rua Tiradentes, também tá ligada com a gente. Muito obrigado pela sintonia. E o Adilson, lá do Santa Maria, irmão do Neneco, também tá sintonizado aqui no nosso programa de discoteca e música antiga. Alô, Cristi!

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9h33, chamando um bom dia aqui pro meu amigo Samir, o Samir e todo o pessoal aí da padaria Vó Maria, pertinho aqui do Hospital Bom Pastor. Não deixa de escutar a Rádio Melodia, não é isso aí? Meu amigo Samir, bom dia, dá um abraço na moçada toda aí, viu? No pessoal da cozinha, no pessoal que tá caprichando no atendimento aí da padaria Vó Maria, beleza? O Jaime lá do Jardim Áurea também tá escutando a gente, o André Faria. Alô, André Faria, bom dia. Muito obrigado pra você. Essa do Zé Ramalho antiga e é uma música clássica dele, né? Ah, tá bom, foi lá meu amigo, o Eric Veríssimo, né? Ele que tá sempre na nossa escuta lá na zona, o Christian Veríssimo, que tá sempre ligado com a gente lá em Lavras, na zona rural

9h37, recebemos o comunicado do prefeito Leonardo Ciassi sobre a anulação do desfile de hoje, né? Com muita razão, né? Devido à chuva que caiu e que está caindo, não agora com aquela frequência, mas a chuva não deixa de cair. Portanto, o desfile foi cancelado, mas a programação consegue normalmente, viu? Informação da prefeitura, informação do prefeito Leonardo Ciassi, através da Carla Beraldo Assis, que é a secretária lá de comunicação. Bom dia!

um bom dia aqui pra Vanessa, lá do Santa Terezinha. Hoje nós não estamos fazendo sorteio, tá bom, Terezinha? Mas obrigado, aliás, Terezinha não. Deixa eu ver o nome dela aqui, eu falei que é a Vanessa, né? Vanessa que é do Santa Terezinha. Hoje nós não estamos sorteando, viu? Aguarda aí, se tiver alguma...

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1: E agora 6 para as 11, para as 10, né? 6 para as 10.

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3: É isso aí, muito obrigado minha amiga Ana Paula, que manda sempre a comunicação pra gente aqui. 10 horas e 4 minutinhos, estamos aqui excepcionalmente nesse feriado, mas eu vim pra cá justamente pra comunicar, né, o cancelamento do desfile cívico que iria acontecer hoje às 9 horas da manhã, a pedido do prefeito Leonardo Ciassi, pedindo a compreensão de todos, porque nessa manhã teria acontecido o desfile cívico, mas infelizmente a chuva não deixou. E a preocupação do prefeito era justamente com os alunos, né, e com as pessoas que envolvidas nesse desfile, tá bom? Portanto, então, vamos fazer o nosso programa ao vivo aqui, o Saudade Sertaneja, até às 11 horas, tá bom? Beleza pura, um bom dia aqui para a nossa ouvinte, a Luciane Oliveira. Luciane Oliveira já mandou um recadinho pra gente aqui. A Antônia Clélia tá lá na Vila Bueno, também tá escutando a gente aí. Um bom dia pra ela e pra todo o pessoal que tá ligado com a gente aqui. 10 horas

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1: 6:12. Um bom dia aqui pro Alisson em Poço Fundo, na escuta nossa. O Edinho do Residencial Rio Verde também tá ligadão com a gente. A Zélia Caselato também tá ligada com a gente lá no Imaculada Conceição. O mais amado do Brasil e depois o Alain Aladim.

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1: Olha aí, eu chequei agora uma informação que o pessoal estava perguntando aqui pra gente aqui. É, hoje o zoológico vai abrir, viu? Vai abrir hoje de graça, tá bom? Portanto, então, os pais, né, que estão aí preocupados aí se o zoológico ia abrir ou não, o Madeira, o Marcos Madeira, que é o secretário de turismo, já mandou informação para mim aqui que o zoológico vai abrir, tá beleza pura, viu? Não só o zoológico, também a pesca lá no zoológico e a pesca também lá no Centenário. Beleza pura, foi só o cancelamento do desfile que iria acontecer às 9 horas. O resto tá tudo normal, beleza? Então vamos lá. Mandar um bom dia aqui pra Marina, aqui do Bom Pastor, tá na escola.

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1: E agora 10h27. Mandar um bom dia de novo aqui pro Paulo, lá pro pessoal da manutenção lá do Humanitas, do Hospital Humanitas, o Leandro, Paulo, e também um abração pro Leandro PH Espera. Beleza, amor?

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1: E agora, 20 minutinhos para dar 11 horas aqui na Capital do Café. Hoje é aniversário da Rita. A Rita, a irmã da Marisa, irmã do Toninho, do Adilson. Hoje, comemoração por lá no sítio, né? No sítio Engrenagem, mas só que a chuva apertou um pouco e a moçada ainda tá chegando devagar. Por enquanto, tá lá o Toninho, a Marisa e o Benjamin. E aguardando a presença do restante para comemorar o aniversário da irmã, a Rita. Rita, parabéns para você. Eu também estou comemorando o aniversário, mas de outro lado aqui, viu? Beleza pura!

É isso aí. E agora, 10 horas e 43, 17 minutinhos para dar 11 horas aqui na capital do café. Tá escutando a gente lá, a minha nora, a Lurdinha, a de Lourdes, tá bom? O Chico, também mandar o meu bom dia pro Caleb, pra Laurinha, pra todo, também para pra todo mundo aí, né? A dona, como é que é a mãe, chama a mãe da Lurdinha mesmo, eu esqueço, a dona Roseli também escuta a gente. Bom dia! Ô Maria de Lourdes, manda o texto aí, porque é pra escutar aqui, a coisa fica meio complicada, viu? Maria Eduarda mandando aqui áudio aqui. Eu não estou acostumado com o áudio. Viu, Maria de Lourdes? Beleza, pô?

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1: É isso aí, agora são 10 horas mais 47 minutinhos, 48, né? 12 para as 11. Como eu disse antes, eu estou aqui a pedido do prefeito Leonardo Ciassi para informar, né, sobre o cancelamento do desfile de 7 de outubro, em preocupação com os alunos e também com o pessoal, né, responsável pelo desfile. Mas tá aí, estamos ao vivo aqui, mas avisando que, ó, que todos os projetos estão confirmados para hoje, tá bom? Nada vai mudar, só mudou o desfile, porque não tinha condição, porque tinha muita chuva. Inclusive, gente perguntando se o lixo estava normal. Eu já disse aqui que vai estar tudo normalizado, vai ter a coleta do lixo. O pessoal perguntou se o zoológico ia abrir hoje. Vai abrir até às 16 horas. Já consultei aqui o secretário de turismo, que é o nosso companheiro aqui também, da Melodia, o Marcos Madeira. Já disse que até 16 horas o zoológico vai estar funcionando sem pagar nada, de graça, viu? Tá bom? Aê! De novo aí os parabéns pra Rita, a irmã da Marisa, do Toninho, também do Adilson, todo o pessoal aí já grudado aí, esperando a chegada pro almoço aí, na comemoração do aniversário da Rita. Bom dia!

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1: É isso aí, agora são 10h57, 3 minutinhos para as 11. A Maria de Lourdes, a Maria de Lourdes está mandando aqui os parabéns para o neto, né? Parabéns, você não falou se é neto, mas tudo bem. Tá falando aqui que é o aniversário do Luiz Miguel. Luiz Miguel faz aniversário hoje, tá lá no 7 de outubro, 8 aninhos. Tá bem? Parabéns pra você, viu, Luiz Miguel? A Neia também não saiu da gente aqui até agora.

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11:04. Bom dia pra dona Saia Paiva aí no sítio ou fazenda saída de Eloy Mendes, né? Beleza pura? É o sítio Capoeira.

amigo, minha amiga, minha gente querida, tô indo embora, viu? Amanhã, se Deus, Nossa Senhora e os protetores e protetoras me acordarem, eu estarei com vocês aqui a partir das 5 da manhã, tá bom? Bom dia pra todos, tenham um ótimo feriado e até amanhã. Tchau, tchau.

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0: 11:32.
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2: Dezoito horas

Olá, meu amigo. Olá, minha amiga. Eu gostaria hoje de começar minha meditação já com uma música que tem tudo a ver com o Evangelho que é lido nas missas do mundo inteiro. O Evangelho em que o anjo aparece a Maria e diz a ela: Ave, cheia de graça, e faz o anúncio. E é uma música muito bonita que o padre Fábio de Melo canta com a Elba Ramalho. O padre faz a voz do anjo e a Elba Ramalho faz a voz de Maria. E nela, o que é interessante, muito sensível, realmente poético, é que o anjo fica encantado com a beleza de Maria. Então, Maria também, olha, mas você é uma criatura tão especial. Então, o diálogo é muito bonito, muito rico. Fique aí, então, com Maria e o anjo.

Muito bonita a música, né? Muito bonito o diálogo, quando o anjo fica impressionado, né? Fica ali olhando para ela, ela se incomoda. Tá me olhando tanto, por quê? Você já encheu aqui o meu quarto de luz e agora fica me olhando. E quando o anjo diz a ela assim: o céu inteiro espera por teu sim. Esta frase é de uma riqueza, meu amigo, minha amiga, porque assim como o céu esperou pelo sim de Maria, que topou entrar naquele projeto de amor de Deus e de ser mãe do filho dele, uma menina, né, lá de Nazaré, uma menina totalmente inexperiente com a vida, mas com uma profundidade, uma riqueza, deve ter sido uma menina maravilhosa mesmo, né, para Deus escolher para ser mãe do filho dele. E aí então, quando ele diz: o céu inteiro espera por teu sim, não vai mancar não. Deus está esperando o teu sim. Se você pensar bem, meu amigo, minha amiga, nós todos, de certa forma, somos convidados a nos engravidar de Jesus. Maria foi a primeira, mas todos nós cristãos somos convidados a nos engravidarmos do Filho de Deus. E o céu também, de certa forma, espera sempre o nosso sim. No nosso caso, não veio assim tão de repente como um anjo e tivemos que tomar a decisão imediatamente. É uma decisão que nós tomamos todos os dias de nossa vida. Fazer com que o nosso coração se transforme num útero para gerar Jesus. Numa manjedoura bem quentinha para acolher Jesus. E o céu espera por isto todos os dias. Todos os dias nós temos a oportunidade de dizer: sim, faça-se em mim segundo a vossa vontade, meu Pai. Ou não, é muito difícil para mim, eu não vou querer, é uma coisa muito complicada e nem acredito nisto. É um sim e um não que estão à nossa frente, como um sim e um não estavam à frente de Maria. Ela, menina, ainda há 2000 anos atrás, teve a coragem de dizer sim. E nós temos, infelizmente, a covardia. Será que não era hora de nós entendermos que para que o mundo possa melhorar, nós todos individualmente, mas todos deveremos dizer sim? Se o céu receber o nosso sim, a gente constrói o céu aqui na terra. Se nós todos nos engravidarmos de Jesus como Maria se engravidou, mas espiritualmente no nosso caso, e também como Maria tivermos a coragem de seguir

e anunciá-lo e acolhê-lo e revelá-lo, o mundo vai melhorar muito. Mas nossos medos, nossos comodismos, nossas dificuldades em assumir compromissos, muitas vezes nossa preguiça, não nos deixa assumir isto, assumir a vida de Jesus em nós, pelo seu Espírito Santo. Porque é justamente o Espírito Santo que cobriu Maria, na linguagem bíblica, que vem também nos cobrir e entrar em nós e fazer com que o Cristo nasça em nós, para que sejamos novos Cristos, para que sejamos novos Jesus, para que possamos levar Jesus, levar Deus, levar o amor até as pessoas com quem convivemos. Isto é de uma riqueza incrível. E esta música reflete muito bem, se nós trouxermos para a linguagem de hoje, um encontro do anjo com Maria. Deve ter sido uma coisa extremamente interessante, né? Maria teve a visão do anjo, e o anjo traz o recado de Deus. Mas olha, meu amigo, minha amiga, Deus está mandando recado para nós todos os dias. Às vezes através de anjos. Anjos que não têm asas. Anjos, pessoas, amigos, pregadores, uma música, mas também a natureza, algum animal, árvores, flores. Deus manda recados todos os dias. Deixa eu nascer aí. Deixa que meu filho venha a ser vida em você, luz em você. Mas nós nem sempre temos a coragem de dizer: sim, eu deixo, sim, eu quero, sim, eu topo. Maria fez diferente de nós. Deixo com você também mais uma linda música de Maria, Estrela Luminosa, de Altair Veloso, na voz de Alcione.

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5: 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Portanto, eu, Leonardo Ciassi, estando como prefeito de Varginha, não poderia deixar de me dirigir a cada varginhense ou cada um de vocês que ajudam e contribuem para o desenvolvimento dessa terra, para dizer o meu muito obrigado e registrar que você faz parte dessa história. Parabéns, Varginha, pelos 144 anos.

0: compadre Bezerra da Silva.
1: Me
0: o que você tá fazendo aqui na minha área? Que prazer, rapaz.
1: Eu tô procurando o safado que me der uma grana, entendeu, amizade? Se eu pegar ele, vai te contar.
0: Quem? Um ciotro?
1: É, esse

0: Hoje, dia 7 de outubro de 2026, nossa querida Varginha completa hoje 144 anos de grandes conquistas e de muito desenvolvimento. Eu quero aqui, nessa oportunidade, dizer que a nossa cidade chegou onde chegou graças às mãos de cada um de vocês que ajudaram a construir essa cidade. Profissionais liberais, profissionais da área da saúde, da educação, da segurança pública, profissionais da construção civil, do agronegócio, ou seja, cada um de vocês, todos aqueles que dentro da sua área contribuem para que Varginha possa crescer e se desenvolver cada vez mais. Portanto, eu, Leonardo Ciassi, estando como prefeito de Varginha, não poderia deixar de me dirigir a cada varginhense ou cada um de vocês que ajudam e contribuem para o desenvolvimento dessa terra, para dizer o meu muito obrigado e registrar que você faz parte dessa história. Parabéns, Varginha, pelos 144 anos.
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3: Olá, boa noite.
2: Boa noite para você que nos acompanha em todo o país.
3: Quarta-feira, 7 de outubro de 2026.
2: Vamos aos destaques do dia.
3: Idosos, gestantes e crianças estão entre os grupos com maior risco de complicações por erro de dosagens de medicamentos.
2: Campanha nacional estimula a prevenção e registro de falhas em hospitais, farmácias e no dia a dia do paciente. Luana Karen.
4: A campanha quer fortalecer entre profissionais de saúde e população o hábito de notificar quando um medicamento provocar efeito adverso.
3: Saúde da mulher.
2: Saiba como identificar os primeiros sintomas da menopausa e os cuidados disponíveis na rede pública de saúde. Gabriela Noronha.
5: Ao perceber os sintomas, a mulher pode procurar atendimento e, se necessário, é encaminhada ao atendimento especializado.
3: Qualificação profissional.
2: Pronatec abre oportunidades em cursos gratuitos voltados à preservação ambiental. Márcia Fernandes.
6: O programa tem como objetivo expandir o acesso à educação profissional e contribuir para a inserção de jovens e adultos no mercado de trabalho.
3: Hoje, na apresentação da Voz do Brasil, Luciano Seixas e Mariana Jungmann.
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3: Na hora de tomar um remédio, errar a dosagem ou esquecer o horário do tratamento pode trazer sérios riscos à saúde, especialmente para crianças, idosos e gestantes.
2: No Brasil, falhas na receita e na administração de medicamentos representam uma parcela expressiva das ocorrências registradas em atendimentos de saúde.
3: Para alertar a população para esses e outros danos à saúde, a Agência Nacional de Vigilância Sanitária, Anvisa, realiza no mês de outubro uma mobilização nacional voltada à prevenção de erros na hora de se medicar.
4: A campanha da Agência Nacional de Vigilância Sanitária quer fortalecer entre profissionais de saúde e população o hábito de notificar quando um medicamento provocar efeito adverso. A ideia é melhorar os processos e prevenir danos à saúde. No Brasil, erros de medicação e eventos adversos podem ser notificados por meio da plataforma Vigimed. A notificação pode ser feita tanto por profissionais de saúde quanto por pacientes. A presidente do Conselho Regional de Farmácia de Goiás, Luciana Calil, cita que entre os erros mais comuns estão a dosagem e os intervalos de administração.
7: O que nós observamos são erros, por exemplo, de dose, tomar mais ou menos do que é o recomendado. Um outro erro é o erro em relação ao horário. não atrasar e nem adiantar o horário de tomar o remédio. Um outro erro muito comum é a confusão entre os medicamentos.
8: Segundo a Organização Mundial de Saúde, os erros de medicação causam um impacto global estimado em $42 bilhões por ano e afetam milhões de pacientes. Cerca de 5% deles sofrem danos evitáveis relacionados a medicamentos, sendo que metade desses casos poderia ser prevenida. Idosos, gestantes e crianças estão entre os mais vulneráveis a esse tipo de ocorrência. O diretor da Agência Nacional de Vigilância Sanitária, Anvisa, Tiago Campos, diz que a campanha quer fortalecer a cultura de notificação dos erros, com foco na melhoria dos processos.
9: Isso significa incentivar a identificação e a notificação dos erros, sem foco na punição das pessoas envolvidas, mas sim no aprendizado e na melhoria contínua dos processos.
8: No Brasil, entre dezembro de 2018 e agosto de 2026, a Anvisa recebeu quase 58 mil notificações de erros de medicação, correspondendo a 16,2% de todas as notificações registradas no período. As categorias mais notificadas foram erro de prescrição, omissão de dose, posologia inadequada e erros de administração. Reportagem Luana Karen.
2: O Brasil reforçou a vacinação e a vigilância contra o sarampo diante do aumento de casos nos Estados Unidos e em outros países das Américas.
3: Até 5 de outubro, o país registrou 52 casos da doença. A vacina é gratuita e está disponível nas unidades de saúde pelo Sistema Único de Saúde.
10: Com o avanço do sarampo nos Estados Unidos e em outros países das Américas, o Brasil reforçou a vacinação e a vigilância contra a doença. Nos Estados Unidos, mais de 90% dos casos são de pessoas não vacinadas ou sem informação sobre a vacinação. No Brasil, foram registrados 52 casos importados até 5 de outubro, 41 em São Paulo, 10 no Amazonas e 1 no Rio de Janeiro. Segundo o Ministério da Saúde, as ações incluem busca ativa, investigação de casos, acompanhamento de contatos e bloqueio vacinal. O país continua sem circulação.

0: vacinação e verificar os imunizantes já administrados.
1: A plataforma do Ministério da Saúde permite verificar registros de vacinas recebidas, acessar a carteira digital de vacinação e emitir documentos e certificados utilizando a conta gov.br. Na área de vacinação, o cidadão pode consultar os imunizantes registrados em seu nome nos sistemas de saúde integrados à Rede Nacional de Dados em Saúde. E é possível verificar, por exemplo, as vacinas recebidas, as doses aplicadas e os respectivos registros de vacinação. A plataforma disponibiliza ainda a Carteira Nacional de Vacinação Digital, onde constam todas as informações recebidas dos sistemas integrados, além do Certificado Nacional de Vacinação contra a Covid-19 e o Certificado Internacional de Vacinação contra a Febre Amarela. Para isso, basta abrir o aplicativo Meu SUS Digital ou acessar o endereço meususdigital.saude.gov.br. Para quem ainda não baixou o aplicativo, ele está disponível de graça para Android e iOS, além da versão da web. Cleide Lopes, para a Voz do Brasil.
2: E quase metade dos municípios brasileiros está em situação de alerta ou risco para a presença do mosquito Aedes aegypti, transmissor da dengue, chikungunya e zika.
0: De acordo com o Ministério da Saúde, 49,2% dos 3.732 municípios avaliados apresentaram esses índices.
2: A maior parte dos criadouros está em vasos e pratos de plantas, garrafas e outros recipientes que acumulam água.
0: Com a proximidade do verão e as condições associadas ao El Niño, a orientação é fazer vistorias regulares para eliminar locais que possam acumular água.
2: Ondas de calor, menstruação irregular, alterações de humor.
0: Sintomas que podem indicar a proximidade da menopausa, que marca o fim da vida reprodutiva da mulher.
2: E o SUS oferece acompanhamento e tratamento especializado para esse período.
3: Há 3 anos, a psicóloga Alessandra Reis começou a perceber mudanças no corpo. Primeiro vieram o esquecimento, a insônia, mas quando ela começou a sentir os fogachos, as famosas ondas de calor, desconfiou que a menopausa estava chegando.
4: O calor, eu suava, vinha de repente, eu ficava cheia de gotículas de suor, assim.
3: O climatério, que começa por volta dos 40 anos da mulher, é a transição fisiológica da vida reprodutiva para a não reprodutiva e é marcado pela redução gradual de hormônios como o estrogênio. Já a menopausa se consolida quando a mulher passa 12 meses consecutivos sem menstruar. Acontece em média aos 52 anos. E o acompanhamento dessas mulheres pode ser feito pelo SUS, o Sistema Único de Saúde. Ao perceber os sintomas, a mulher pode procurar atendimento nas unidades básicas de saúde e, se necessário, é encaminhada ao atendimento especializado. A médica ginecologista e obstetra do Hospital Universitário de Brasília, Bruna Heine, lembra que o tratamento da menopausa deve ser individualizado.
5: A terapia hormonal é o nosso tratamento de primeira linha para os sintomas climatéricos. Ele reduz até em 90% os sintomas, só que existem contraindicações. Então, por isso a importância dessa paciente passar por uma consulta, fazer uma avaliação, né? Rastreios. Então, essa paciente, antes de iniciar uma terapia hormonal, normalmente a gente faz um rastreio para câncer de mama, a gente faz rastreio de doenças metabólicas, vê se a pressão, né, tá bem controlada, se não tem um diabetes descompensado.
3: Além de tratamento hormonal, o SUS também dispõe de medicamentos como estriol em creme para tratar o ressecamento vaginal, um dos sintomas da menopausa. Nas consultas, também são dadas orientações sobre alimentação, atividade física, sono e saúde mental, além da avaliação de condições crônicas. O Ministério da Saúde recomenda que a mulher tenha acompanhamento constante na atenção primária durante toda a transição. Reportagem Gabriela Noronha.
0: Na era das redes sociais, a preocupação com a segurança das mulheres também está no ambiente virtual.
2: Exposição de conteúdo íntimo sem autorização, perseguição online e ataques por meio das plataformas digitais estão entre os crimes mais cometidos na internet.
0: E o serviço Ligue 180 está se aprimorando para dar orientação mais precisa.

0: precisa para as mulheres que sofrem esse tipo de violência.
1: Nós conversamos com a coordenadora do Ligue 180, Ellen Santos, sobre esse trabalho e o que as vítimas podem fazer quando sofrem uma agressão virtual. Acompanhe. Coordenadora Ellen Costa, bem-vinda à Voz do Brasil, um prazer ter a senhora conosco. Bom, fala pra gente um pouco mais sobre esse acordo, né, que foi firmado entre o Ministério das Mulheres e a Secretaria de Comunicação Social da Presidência da República. O que, que vai ser desenvolvido a partir dele? Quais são os objetivos?
2: Então, esse acordo, ele parte de uma realidade muito concreta que a gente vive, que é justamente essa violência contra a mulher que também acontece no ambiente digital e nós precisamos estar preparados para enfrentá-la, né? Então, essa parceria do Ministério das Mulheres com a SECOM, da Presidência, ela tem dois eixos que são muito importantes, né? Um deles é justamente a educação midiática. A gente precisa ampliar o conhecimento das mulheres sobre os seus direitos na internet. E o outro eixo é justamente a qualificação do Ligue 180, né, que a gente sempre vem trabalhando para preparar a central, e nesse nicho agora a central vai estar cada vez mais preparada para orientar as mulheres que estejam sofrendo algum tipo de violência no mundo digital. Então a gente está falando de situações de ameaça pela internet, perseguição pelas redes sociais, né, a exposição de imagens íntimas sem consentimento e tantas outros tipos de violência.
1: Foi encaminhado um ofício, né, às plataformas digitais solicitando informações justamente sobre os mecanismos que são adotados por elas para o recebimento das denúncias de violência, como a senhora citou aí alguns exemplos, violência digital, né? Que informações vocês querem e a partir delas o que pode ser feito?
2: Então, a gente quer conhecer de maneira muito objetiva, né, como é que funciona o caminho da denúncia dentro de cada plataforma, né? Então, a gente precisa saber como é que essa mulher deve denunciar, quais são as informações que ela precisa apresentar, os prazos, né, de análise que existem dentro da plataforma e se ela recebe algum tipo de confirmação de que a denúncia foi recebida e se ela consegue também acompanhar o pedido, né, dessa denúncia, quais são os mecanismos que existem ali também para impedir que um conteúdo removido, que ele volte a circular, né? E a gente também quer saber como é que essas plataformas estão tratando esses conteúdos, né, que são produzidos ou manipulados por inteligência artificial e buscar estabelecer, quem sabe ali, um ponto focal também dentro dessas empresas aqui no Brasil.
1: Agora, nos casos em que uma mulher é vítima de violência digital, coordenadora, que tipos de provas ela deve reunir para denunciar posteriormente e quem ela deve procurar para fazer essa denúncia, né? A senhora acabou de mencionar aí, tem essa questão de denunciar nas plataformas, mas ela só deve denunciar na plataforma e aguardar, ela deve reunir provas, como que ela deve proceder quando ela perceber, por exemplo, que ela está sendo vítima de uma exposição de fotos íntimas ou de ameaças na internet?
2: Então, a orientação que, inclusive, as nossas atendentes já estão fazendo, né, é que sempre que for possível e seguro também, ela preserve a prova antes de apagar a mensagem ou antes de bloquear um perfil ou de denunciar aquele conteúdo na plataforma. Então, é importante que, se possível, ela consiga fazer prints completos, né, que ela mostre o perfil, a data, o horário, guardar esses links, o nome dos usuários, número de telefone, mensagem, áudio, né, vídeo que tem também, os e-mails, enfim. Se ela for fazer a denúncia na própria plataforma, guardar também o protocolo de confirmação dessa denúncia. Depois, a gente orienta para que ela procure ajuda. Então, ela pode utilizar os mecanismos de denúncia da própria plataforma ou ela pode procurar os órgãos competentes quando houver crime ali ou necessidade de um atendimento imediato, né? A gente orienta e quando a gente registra a denúncia, a gente encaminha para os órgãos de segurança pública, dependendo ali de quem for a competência da apuração. Então, eu quero dizer que ela pode procurar realizar essa denúncia também no Ligue 180, né? A gente acolhe essa mulher, a gente presta as informações sobre os direitos, registra a denúncia, então essas provas que ela conseguiu juntar, ela também pode encaminhar para o 180 via os seus canais de acesso e a gente orienta também sobre os serviços da rede de atendimento, quais são os órgãos que ela pode procurar no seu território. E aí, é importante a gente sempre fazer uma forma de extinção, tá? É, se houver uma situação de risco imediato, uma ameaça concreta à integridade física da mulher naquele momento, a gente sempre orienta para ligar para o 190 da Polícia Militar, que tem a competência de ser acionada nesses casos, né? Vai chegar ali numa situação de urgência e emergência.
1: Bom, para a gente concluir, então, a senhora pode dizer para a gente quais são os canais do Ligue 180, né? Obviamente, a gente tem a ligação para o número 180, mas o Ligue 180 hoje é uma plataforma maior e tem outros canais, né?
2: Sim, a central hoje é uma central que ela é multicanal, né? Então, sim, a gente liga gratuitamente para o 180, que é o tridígito, é muito bem disseminado, mas a gente também tem o atendimento via WhatsApp, através do número 61961100180. Nós temos o atendimento por e-mail, videochamada Libras, o webchat, todos esses também no site do Ministério das Mulheres. Todos esses canais funcionam 24 horas por dia, todos os dias da semana, tá? Aí eu gostaria só de reforçar para as mulheres que estão nos acompanhando ou terceiros que sabem de situações, né? Não precisa esperar uma situação se agravar para procurar o Ligue 180. Então, se ela estiver vivendo uma situação de violência, inclusive no ambiente digital, ou simplesmente se ela tiver uma dúvida sobre os seus direitos, sobre onde buscar ajuda, procura a central, procura o Ligue 180. A gente existe justamente para acolher, para orientar, ajudar essa mulher a encontrar os caminhos de proteção.
1: Muito bem, no ambiente digital e fora dele também, né? Eu conversei com a Ellen dos Santos Costa, coordenadora geral da Central de Atendimento à Mulher, o Ligue 180. Muito obrigada, Ellen, pela sua entrevista à Voz do Brasil.
2: Eu que agradeço, um bom trabalho a todos.
0: A Procuradoria-Geral da Fazenda Nacional publicou edital que oferece condições para regularização de débitos.
1: A depender do caso, o contribuinte pode conseguir até 100% de desconto. Para transações de pequeno valor, a redução pode chegar a 50% do total da dívida.
0: Os interessados têm até o dia 9 de outubro para aderir através do endereço regularize.pgfn.gov.br.
1: E as empresas que pensam em renegociar dívidas com a União contam com uma novidade.
0: O sistema Regularize agora permite acesso às funcionalidades usando a conta gov.br.
3: O novo acesso ao sistema Regularize está disponível para quem é responsável por uma pessoa jurídica e tem conta gov.br, nível prata ou ouro. A novidade torna mais direto o acesso aos serviços do Regularize e dispensa a necessidade de outros procedimentos para entrar no ambiente da pessoa jurídica, como detalha Raquel Ribeiro de Carvalho, coordenadora nacional de atendimento da Procuradoria-Geral da Fazenda Nacional.
4: Você poderá, por exemplo, consultar débitos inscritos em dívida ativa da União e do FGTS em nome da empresa, emitir guia de pagamento, fazer negociação do débito da empresa, mas atenção, para conseguir esse acesso, você precisa constar como responsável legal pelo CNPJ no cadastro da Receita Federal do Brasil.
3: Para acessar, é só seguir estes passos. Após fazer o login no portal Regularize com a conta gov.br, prata ou ouro, clique no seu nome e depois em alterar perfil de acesso. Informe o CNPJ da empresa pela qual você é responsável e clique em alterar perfil. O endereço do portal é o gov.br/regularize. Reportagem Luciana Colares de Holanda.
1: O Programa Nacional de Acesso ao Ensino Técnico e Emprego, o Pronatec, está com 1 milhão e 500 mil vagas abertas para cursos gratuitos de qualificação profissional voltados à área ambiental.
0: As oportunidades estão distribuídas em 11 estados e incluem formações em áreas como energias renováveis, biocombustíveis e preservação do meio ambiente.
5: Ao todo, serão oferecidas 1,5 milhão de vagas para cursos de qualificação profissional em áreas relacionadas à preservação, conservação, recuperação ou melhoria do meio ambiente. O diretor de Articulação e Fortalecimento da Educação Profissional e Tecnológica do Ministério da Educação, Sérgio Pedini, conta onde os profissionais que concluírem esses cursos poderão atuar.
6: A sociedade mudou, né? Todas as atividades acabam derivando para um interesse na área ambiental. O que é muito bom, né, frente ao que a gente encontra de desafios aí de mudanças climáticas, né? Então, hoje uma capacitação dessa qualifica a pessoa para atender qualquer setor.
5: As vagas são oferecidas por meio do Pronatec, o Programa Nacional de Acesso ao Ensino Técnico e Emprego. O programa tem como objetivo expandir o acesso à educação profissional e tecnológica e contribuir para a inserção de jovens e adultos no mercado de trabalho. Os 11 cursos gratuitos são ofertados nos estados do Maranhão, Minas Gerais, Mato Grosso do Sul, Pará, Pernambuco, Piauí, Rio de Janeiro, Rio Grande do Norte, Roraima e Rio Grande do Sul. Jonas Benício Costa é pedreiro e decidiu investir em uma nova formação. Agora, ele é aluno do curso de instalador de sistemas fotovoltaicos, oferecido pelo Instituto Federal do Maranhão, e conta como tem sido a experiência.
7: A gente cresce um pouco mais no mercado de trabalho, enriquece o currículo, e são vários benefícios que um curso desse tem a oferecer para a gente, né? Porque o conhecimento é uma coisa que ninguém te rouba.
5: Sérgio Pedini, do Ministério da Educação, destaca a importância de investir na educação profissional.
6: Cursos de qualificação profissional acabam abrindo oportunidades muito semelhantes a quem tem um título de graduação, que inclusive muitos estão passando dificuldade. Então a gente tem que entender a educação profissional tecnológica como um espaço de oportunidades para esse mundo que mudou.
5: As vagas e os cursos disponíveis podem ser consultados no painel de oportunidades do Pronatec, na internet. Para participar, é necessário atender aos pré-requisitos indicados para cada curso. As informações sobre inscrição estão disponíveis nos editais e nos canais das instituições que oferecem os cursos. Reportagem, Márcia Fernandes.
8: Participantes do Exame Nacional do Ensino Médio, que são concluintes da rede pública de ensino, deverão selecionar obrigatoriamente o idioma de preferência para a prova de língua estrangeira até o dia 18 de outubro.
0: Os estudantes devem escolher entre inglês ou espanhol. Quem perder esse prazo fará obrigatoriamente a prova de inglês, sem chance de mudança.
8: E aqueles que tiveram a inscrição automática deverão preencher o questionário socioeconômico disponível no site de inscrição para acessar o local de prova.
0: Para fazer o preenchimento e também selecionar a língua estrangeira, basta acessar enem.inep.gov.br.
8: E essas foram as notícias do Governo Federal.
0: Uma realização da Secretaria de Comunicação Social da Presidência da República.
8: Com produção da empresa Brasil de Comunicação.
0: Fique agora com o Minuto do TCU. Em seguida, as notícias do Poder Judiciário e do Congresso Nacional. Boa noite.
8: Boa noite, até amanhã.
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13: STF exclui o crédito presumido de ICMS da base do PIS e da COFINS.
14: Resolução do CNJ prevê fim de processos judiciais em dívidas de até 10 mil reais.
13: Missões de observação eleitoral destacam a transparência e organização das eleições 2026.
14: Boa noite, eu sou Marcela Luiza.
13: E eu sou Walter Lima.
14: O Supremo Tribunal Federal excluiu o crédito presumido de ICMS da base do PIS e da COFINS.
13: Prevaleceu o entendimento de que o benefício fiscal concedido por estados e pelo DF não deve integrar a base das contribuições federais. Marta Ferreira.
15: O julgamento chegou a ser iniciado no plenário virtual, quando havia sido formada maioria favorável aos contribuintes. Só que um pedido de destaque levou a análise para o plenário físico. Os votos proferidos pelos ministros aposentados foram mantidos. Autor do destaque, o ministro Gilmar Mendes, votou no sentido da inclusão dos créditos presumidos de ICMS na base de cálculo do PIS e da COFINS, mantendo a posição que havia adotado no plenário virtual. No final, prevaleceu o entendimento de que o benefício fiscal concedido por estados e pelo Distrito Federal não deve integrar a base das contribuições federais.
14: Resolução do CNJ de 2026 prevê o fim de processos judiciais referentes a dívidas de baixo valor movidos por bancos.
13: A norma prevê a extinção de processos judiciais movidos por bancos quando a dívida for de até 10 mil reais. Marcelo Della Libera.
16: Essa resolução trata de processos de baixo valor e sem perspectiva de satisfação, ou seja, quando não foi possível localizar o devedor ou quando, mesmo localizado, não foram encontrados bens suficientes para pagar a dívida. Tratam de processos de cobrança que continua tramitando, mas sem perspectiva concreta de que o credor consiga receber o valor que lhe é devido. O objetivo da medida é aumentar a eficiência do sistema de justiça, que deixa de lado dívidas de baixo valor sem perspectiva de pagamento e pode priorizar processos mais complexos.
14: Convidados internacionais que participaram das missões de observação eleitoral neste ano reconheceram a confiabilidade, a organização e a transparência do trabalho da Justiça Eleitoral na condução do primeiro turno das eleições.
13: O relatório preliminar foi divulgado nesta terça-feira. Vitor Struck.
17: O documento foi elaborado por representantes da Organização dos Estados Americanos, a OEA, do Parlamento do Mercosul, do Carter Center dos Estados Unidos, da Liga dos Estados Árabes, além de universidades brasileiras, como a Pontifícia Universidade Católica de São Paulo. Participaram das missões 91 observadores e observadoras de 23 nacionalidades.
14: Tribunal Superior do Trabalho e Astral, Associação Brasileira de Televisões e Rádios Legislativas, firmam acordo de cooperação institucional.
13: Uma forma de ampliar a divulgação de conteúdos audiovisuais produzidos pelo Tribunal. Rafael Silva.
18: A parceria com as emissoras que integram a Astral vai permitir à Secretaria de Comunicação Social do TST levar a um maior número de ouvintes por todo o país todo o conteúdo multimídia produzido. Tudo o que é de interesse nas relações de trabalho pode ser utilizado pelas emissoras associadas em diferentes formatos e plataformas, como televisão, rádio, sites, aplicativos, plataformas de streaming, redes sociais e podcasts.
14: STJ decide que violação de patente permite reconhecer dano moral presumido.
13: Isso significa que não é preciso prova de prejuízo à imagem, à reputação ou ao prestígio da empresa. Fátima Uchoa.
19: O STJ restabeleceu a condenação por danos morais imposta pelas instâncias de origem em Goiás a empresas que fabricaram e venderam sem autorização do titular cópia de uma máquina agrícola protegida por patente de modelo de utilidade concedida pelo pelo Instituto Nacional da Propriedade Industrial para proteger melhorias no uso ou na fabricação de objetos já existentes. Para os ministros, a proteção da patente como espécie de propriedade industrial segue a mesma lógica já adotada pelo STJ a casos de uso indevido de marca. A relatoria foi do desembargador convocado Luiz Carlos Gamboge.
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14: Uma boa noite.
13: E até amanhã.
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1: Eu sou Paula Groba.
2: E eu sou Humberto Pinheiro.
1: E estes são os destaques de hoje do Jornal do Senado, que começa agora.
2: Em segundo dia de discussões, fim da escala 6-1 gera debate sobre momento da votação.
1: Senadores divergem sobre MP que proíbe bets no Brasil.
2: Agentes de trânsito podem ter lei geral e porte de arma.
1: Boa noite.
2: Boa noite.
1: A proibição das bets em todo o país divide governo e oposição no Senado. Na volta dos trabalhos parlamentares após o primeiro turno das eleições, os senadores discutem os efeitos da medida provisória que suspende a atuação das empresas de apostas.
2: Em vigor desde 25 de setembro, a MP é questionada no Supremo Tribunal Federal por representantes do setor que alegam violação à segurança jurídica e à livre iniciativa. Os detalhes com o repórter Alexandre Campos.
3: O futuro da medida provisória que proíbe as bets em todo o território nacional está nas mãos do Supremo Tribunal Federal. Relator de ações que questionam a constitucionalidade da lei que regulamenta as apostas de quota fixa no país, o ministro Luiz Fux deve decidir também sobre os pedidos de entidades ligadas ao setor para suspender a eficácia da MP editada pelo governo em 25 de setembro. Associações das empresas que exploram esse negócio no país e de emissoras de rádio e TV, além de clubes de futebol, alegam que o texto gera insegurança jurídica e viola o princípio da livre iniciativa. Ao se manifestar contrariamente à exploração de apostas no país, a senadora Damaris Alves, do Republicanos do Distrito Federal, afirmou que os representantes desse segmento têm razão em questionar a proibição imediata por meio de medida provisória.
4: Eles contrataram. Existe contrato de publicidade com emissoras. Então, quando você tem um contrato de publicidade, você já contratou um monte de gente. Então, vai ter desemprego. Então, que acabe-se com as bets de forma escalonada, dando para o segmento a oportunidade de interromper os seus contratos sem prejudicar tanta gente. Mas podemos, por exemplo, de imediato proibir as publicidades. Eu sou relatora do projeto que proíbe a publicidade. Isso sim, vamos proibir a publicidade agora. Acabar do jeito, o Congresso cometeu um erro em liberar, agora vai cometer um outro erro acabando dessa forma.
3: Já o senador Jax Wagner, do PT da Bahia, acredita que se o ministro Luiz Fux não for favorável à ação que questiona a MP, o texto deve ser aprovado pelo Congresso Nacional.
5: Eles ingressaram no STF, eu não sei qual vai ser a posição do ministro Fux, que foi para quem foi distribuído. Aqui eu acho difícil que alguém sustente contra o que virou uma doença social de graves consequências no Brasil inteiro. Então, defender o dinheiro dos donos da Rebetes contra o suicídio e a depressão de milhares de pessoas, eu acho muito difícil.
3: Além de proibir as bets em todo o território nacional, a MP editada pelo governo veda publicidade, propaganda e patrocínio relacionados a esse tipo de atividade e impõe obrigações aos provedores de aplicações de internet e lojas virtuais, como o impedimento de oferecer produtos ou serviços referentes à apostas.
1: E os agentes de trânsito podem ganhar uma lei geral para unificar o regime jurídico da carreira em todo o país.
2: A proposta, já aprovada na Comissão de Segurança Pública e em análise na Comissão de Constituição e Justiça, também garante o direito ao porte de arma de fogo para profissionais que atuam em atividades externas. Repórter Bruno Lourenço.
6: A proposta de lei geral dos agentes de trânsito aprovada na Comissão de Segurança Pública reconhece a carreira como típica de Estado. O relator, senador Efraim Filho, do PL da Paraíba, destacou que esse entendimento evitaria a delegação integral de suas atribuições a empresas privadas. Sobre o porte de arma, o senador defendeu, na ocasião, a previsão de que o direito seja restrito aos agentes que trabalham diretamente na fiscalização ostensiva.
7: Apesar de considerarmos valorosa a previsão de porte de arma de fogo para os agentes de trânsito, é necessário limitar esse direito àqueles servidores que exerçam atividades de forma ostensiva e externa, tendo em vista o caráter finalístico restritivo do Estatuto.
6: O texto, que será analisado agora na Comissão de Constituição e Justiça, tem o objetivo ainda de evitar uma ampliação conceitual excessiva da atividade policial, ao assegurar que as atribuições de engenharia e educação continuem sendo partes integrantes da segurança viária, sem serem descaracterizadas. Depois da CCJ, o projeto de lei vai ao plenário do Senado.
1: Tomou posse nesta terça-feira a nova senadora pelo Distrito Federal, Leani Lemos, do PSB. Servidora de carreira do Senado desde 1993, ela ocupa a vaga da senadora Leila Barros, de quem é primeira suplente. Leila está licenciada por 120 dias para tratar de interesses particulares. O afastamento termina em fevereiro de 2027.
2: No primeiro discurso como senadora, Leani disse que vai atuar em defesa da democracia, do fortalecimento das instituições e do federalismo. Também citou como prioridades uma gestão pública eficiente, a redução das desigualdades e a ampliação de oportunidades. Emocionada, Leani lembrou sua trajetória no Senado e a história do pai, um paraibano que chegou a Brasília em 1958 para trabalhar na construção do prédio do Congresso Nacional.
8: Hoje, os netos do meu pai estão aqui, na tribuna de honra, mas muitos outros netos de candangos continuam a lutar por um emprego, um salário digno, uma jornada digna, uma jornada que não seja 6x1 e uma vida de alegria com suas famílias. É tudo o que essas pessoas pedem e é pouco.
1: E a proposta que acaba com a escala 6x1 no Brasil avançou mais uma etapa no Senado, mas o momento da votação divide os senadores.
2: Na segunda sessão de discussão, a oposição questionou a decisão de acelerar a análise às vésperas do segundo turno das eleições. Já a base do governo defendeu a votação e classificou o fim da escala 6x1 como uma reivindicação histórica dos trabalhadores. Repórter Douglas Castilho.
9: Líder da oposição, o senador Rogério Marinho, do PL do Rio Grande do Norte, questionou o fato de o governo pautar o tema às vésperas do segundo turno.
10: Não nos negamos a discutir jornada, não nos negamos a discutir esse ou qualquer outro assunto. A estratégia é que o regimento seja cumprido, que haja discussão, que haja interstício, que não haja atropelo. Mas não somos contra nem a favor do fim da escala 6x1, nós somos a favor de que haja uma jornada flexível. Quem trabalha precisa ter a condição de escolher e fazer a sua própria condição de trabalho.
9: A líder do governo no Senado, Tereza Leitão, do PT de Pernambuco, disse que já está colhendo assinaturas para acelerar a tramitação.
11: Meu desejo era que essa PEC fosse votada aqui no plenário imediatamente depois da aprovação quase unânime na Comissão de Constituição e Justiça. O que é que pode mudar este rito? É um calendário especial. Estamos recolhendo as assinaturas.
9: Faltam 3 sessões de discussão para a votação em primeiro turno e outras 3 para o segundo turno. Entre os dois momentos, deve haver um intervalo de 5 dias úteis que poderá ser modificado caso o requerimento de Tereza Leitão seja aprovado.
12: Eleições 2026.
1: Você sabia que eleitores que não votaram no último domingo podem votar normalmente no segundo turno? Isso acontece porque a Justiça Eleitoral considera cada turno como uma eleição independente. Por isso, o não comparecimento à primeira etapa da votação não impede a participação no segundo turno. Para votar, a eleitora e o eleitor precisam apenas estar com o título em situação regular, ou seja, o documento não pode estar cancelado nem suspenso.
2: No dia 25 de outubro, o Distrito Federal e 6 estados irão eleger seus governadores. Na mesma data, ocorrerá em todo o país o segundo turno para escolher o presidente da República. O senador Paulo Paim, do PT do Rio Grande do Sul, enfatizou a importância de voltar às urnas. Na avaliação dele, os eleitores devem comparar os projetos dos dois candidatos e acompanhar os debates que devem ocorrer antes da eleição.
13: No fundo, pede para que as pessoas votem, que assim é a democracia. Mas comparem os dois projetos. São dois projetos. Você pode escolher. Quando der o debate dos dois candidatos, cada um vai demonstrar o que fez durante a vida e o que pretende fazer ganhando as eleições.
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15: Música.
2: edição de Paula Groba e trabalhos técnicos de Eliseu Caires, o Jornal do Senado fica por aqui. Acompanhe agora as notícias da Câmara dos Deputados. Boa noite.
1: Boa noite e até amanhã.
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16: Plenário da Câmara pode votar mudanças na legislação sobre mineração.
17: 12 partidos e 2 federações não cumpriram a cláusula de barreira.
16: Bancada feminina manterá atuação suprapartidária na próxima legislatura.
17: Boa noite. Deputadas da bancada feminina afirmam que a atuação do grupo continuará sendo suprapartidária em 2027. Os resultados das urnas mostraram um aumento de 90 para 109 deputadas entre os 513 que compõem a Câmara. A repórter Silvia Munhato tem as informações.
18: Deputadas da bancada feminina da Câmara acreditam que, apesar da acentuada divisão ideológica do país, reafirmada nos resultados do primeiro turno das eleições, a atuação do grupo continuará sendo suprapartidária. Em entrevistas ao programa Painel Eletrônico da Rádio Câmara, tanto a deputada Jaque Rocha, do PT do Espírito Santo, atual coordenadora da bancada, quanto a deputada Soraya Santos, do PL do Rio de Janeiro, defenderam, por exemplo, a luta pela reserva de cadeiras para as mulheres no parlamento. Hoje há reserva de 30% para candidaturas femininas, com recursos proporcionais, mas não de cadeiras. Jaque Rocha acredita que a reserva poderia começar com os mesmos 30%. A partir de 2027, a bancada vai subir de 90 para 109 deputadas, em um total de 513, ou seja, pouco mais de 20%. Para Soraya Santos, a reserva poderia ser de 50%, já que as mulheres representam 52% do eleitorado. Segundo ela, isso poderia até reduzir os ataques contra as candidaturas femininas.
19: Se você perguntar para as deputadas e parlamentares dos países europeus, elas não sofrem esse tipo de ataque. Por quê? Porque as cadeiras já estão lá definidas, 50% para um, 50% para outro, ou 30% que seja. Isso já está consolidado. Então as mulheres, ainda por cima, sofrem ataques de formas diferentes para que elas se desestimulem na disputa eleitoral.
18: Soraya Santos lembra que ainda há muito o que fazer, já que estados como Piauí e Roraima e o Distrito Federal não elegeram nenhuma mulher como deputada federal. Para Jaque Rocha, as mulheres acabam se unindo em relação a várias pautas que são comuns.
20: A gente consegue colocar o direito das mulheres acima de qualquer questão ideológica ou até mesmo de pensamento individual. No dia de hoje, infelizmente, as estatísticas nos mostram que vão morrer 4 mulheres vítimas de feminicídio no nosso país. Então nós não podemos fechar os olhos para esses dados e estatísticas.
18: Jaque Rocha explicou que a principal pauta é colocar mais recursos no orçamento para temas como combate à violência contra a mulher e o apoio ao empreendedorismo feminino. Da Rádio Câmara de Brasília, Silvia Minhato.
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15: Eleições.
16: 12 partidos e 2 federações não cumpriram a cláusula de barreira nas eleições deste ano, mas a situação ainda pode mudar com decisões judiciais. Quem explica os detalhes é a repórter Paula Bittar.
0: Nas eleições deste ano, 12 partidos políticos e duas federações não atingiram a cláusula de barreira. Criada em 2017, a cláusula estabelece critérios para que as legendas possam acessar os recursos do fundo partidário e o tempo de rádio e TV destinado à propaganda partidária. Segundo as regras, os partidos precisavam obter nas eleições para deputado federal ao menos 2,5% dos votos válidos distribuídos em pelo menos 9 estados, com um mínimo de 1,5% dos votos válidos em cada um. A outra opção era eleger pelo menos 13 deputados federais distribuídos em no mínimo 9 estados. PDT, Agir, Mobiliza, Avante, PSTU, PCB, PRTB, DC, PCO, Democrata, UP e Missão foram as legendas que não passaram na cláusula de barreira. Desses, apenas PDT, Avante e Missão elegeram algum deputado. Já as federações que não cumpriram os critérios foram PSOL Rede e PRD Solidariedade. Marina Lacerda, cientista política e professora do mestrado da Câmara, ressalta que o papel da cláusula de barreira é evitar uma superfragmentação partidária e permitir o debate político.
4: Qual é o objetivo do sistema proporcional? Você representar a diversidade de opiniões que existem na sociedade. O problema do sistema proporcional é que ele pode ter regras que vão levando a uma fragmentação partidária imensa. Então, ao longo da última década, o Brasil foi criando regras para equilibrar. Não perder a representação de minorias e de grupos que não são majoritários na sociedade, mas também de ter uma racionalidade do sistema partidário.
0: Mas esse equilíbrio nem sempre é perfeito, segundo a cientista política. Marina Lacerda cita o exemplo do PSOL, partido que não atingiu os critérios, mas que é conhecido por representar diversas minorias, tendo parlamentares indígenas e trans, por exemplo. A Federação PSOL Rede não atingiu a cláusula por uma diferença de 185 votos. O grupo alcançou 1,5% dos votos válidos para deputado federal em 8 estados, mas registrou 1,49% no Espírito Santo e elegeu 15 deputados federais, mas distribuídos apenas por 6 estados. O cientista político Paulo Castro aponta que as regras já têm surtido efeito com a redução de siglas com representação na Câmara.
22: Isso já reflete o movimento dos partidos de se unirem em federações para evitar eventuais problemas para atingir a cláusula de barreira. Então, a cláusula de barreira, ela segue de fato esse propósito para o qual ela se propõe, que é de diminuir o número de partidos para que a Câmara tenha um cenário de disputas nacionais e não apenas partidos pequenos que muitas vezes não têm ramificação nacional que estão aqui representados, mas sem essa capacidade de participar do grande debate político brasileiro.
0: Mas a situação dos partidos que ficaram fora da cláusula ainda não está completamente definida. Decisões judiciais podem alterar a validade de votos e os percentuais. Partidos podem se fundir ou incorporar outras legendas ou ainda entrar em uma nova federação. Da Rádio Câmara, de Brasília, Paula Bittar.
23: Segurança Pública.
17: Zuco do PL do Rio Grande do Sul é um dos autores da proposta que torna obrigatório o trabalho de presos condenados em regime fechado e semiaberto. Pelo texto, metade da remuneração obtida com a atividade deve ser destinada ao custeio e à manutenção do sistema prisional.
24: A outra metade do salário, segundo o deputado, seria repassada à família do detento. Zuco argumenta que os recursos destinados ao sistema prisional podem financiar melhorias na infraestrutura das unidades, além de ações de segurança, ressocialização e capacitação profissional dos presos.
12: Educação.
17: Os deputados estão analisando um reforço da inclusão escolar de pessoas autistas e com altas habilidades. O repórter José Carlos Oliveira tem mais detalhes sobre a proposta.
25: A Câmara dos Deputados analisa projeto de lei com foco na inclusão escolar de pessoas com transtorno do espectro autista. O texto original da deputada Carla Dixon, do PL do Rio Grande do Norte, já foi aprovado nas comissões de Educação e de Defesa dos Direitos das Pessoas com Deficiência, que estenderam as medidas também para os estudantes com altas habilidades ou superdotação na rede pública da educação básica. A proposta cria a política Incluir, com o objetivo de apoiar ações voltadas à permanência, à participação e à aprendizagem desses estudantes. A Câmara tem uma frente parlamentar de proteção às pessoas com transtorno do espectro autista, coordenada pelo deputado Felipe Beccari, do Podemos de São Paulo.
3: Existem muitos projetos parados na Câmara dos Deputados que tratam desse universo do autista. Então a gente precisa resgatar esses projetos, atualizá-los, fazer um novo bloco, né, que atenda às necessidades dos autistas hoje, para que a gente consiga avançar nas políticas públicas.
25: O projeto de lei que reforça a inclusão escolar de pessoas autistas e com altas habilidades ainda vai passar por votação nas comissões de Finanças e Tributação e de Constituição e Justiça. Da Rádio Câmara de Brasília, José Carlos Oliveira.
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6: Transportes.
7: Projeto obriga companhias aéreas e operadores aeroportuários a oferecer equipamentos mais seguros para embarque e desembarque remoto. A proposta de Maurício Neves, do PP de São Paulo, prioriza idosos, pessoas com deficiência, gestantes, lactantes e passageiros com mobilidade reduzida.
8: O deputado acrescenta que o texto prevê o uso de rampas e plataformas elevatórias, mas proíbe escadas íngremes como o único acesso para esses passageiros. Segundo Maurício Neves, o projeto também estabelece multas para empresas que descumprirem as regras.
6: Agricultura. Dalo Barreto, do União da Bahia, apoia a proposta que cria regras diferenciadas para pequenos produtores rurais que cometerem infrações ambientais. Em vez de sofrer imediatamente sanções, como embargo da atividade ou a apreensão de produtos, eles terão 24 meses para corrigir os danos.
8: Dalo Barreto avalia que o prazo permite a adequação ambiental sem interromper a produção que garante o sustento da família. Pela matéria em tramitação na Câmara, as penalidades poderão ser aplicadas caso o produtor não faça as correções dentro do período estabelecido.
7: Jorge Brás, do Republicanos do Rio de Janeiro, propõe manter as exigências sanitárias para a importação de amêndoas de cacau da Costa do Marfim e impedir a flexibilização de regras. A ideia é proteger as plantações brasileiras contra pragas que podem chegar com o produto importado.
8: Jorge Brás defende que qualquer alteração nas regras seja feita somente após uma análise formal dos riscos e com base em evidências científicas. O deputado argumenta ainda que é preciso garantir mais proteção à produção nacional de cacau.
7: Tião Medeiros, do PP do Paraná, propõe retirar a exigência do Registro Geral da Atividade Pesqueira para os produtores de peixes e outros animais aquáticos. O deputado explica que a medida evita burocracia e custos adicionais para os aquicultores.
8: O deputado acrescenta que a produção já é fiscalizada por meio da nota fiscal e da guia de trânsito animal, que garantem o controle sanitário e a origem dos produtos. Para Tião Medeiros, exigir também o registro não traz mais segurança e pode dificultar a comercialização.
6: Votação.
7: Vários projetos polêmicos e com urgência aprovada podem ser incluídos na pauta de votações do plenário. Uma dessas propostas prevê mudanças na legislação sobre mineração. Saiba mais sobre a perspectiva de votações na reportagem de Antônio Vital.
10: Depois do primeiro turno das eleições, diversos projetos estão prontos para entrar na pauta de votações do plenário da Câmara. Um deles é o que reduz a jornada normal de trabalho para 40 horas semanais e garante 2 dias de repouso semanal remunerado, sem redução de salário. O projeto apresentado pelo governo regulamenta a proposta de emenda à Constituição aprovada pelos deputados no primeiro semestre e que aguarda análise pelo Senado. O projeto prevê regras de transição, como a da proposta de emenda à Constituição já aprovada. A jornada passa a ser de 42 horas semanais 2 meses depois da publicação da lei. lei. Um ano depois desse prazo, passa a valer o limite definitivo de 40 horas semanais, mas ainda não há consenso para a votação do projeto, que é criticado pela oposição e por entidades empresariais. Também pode ser votado o projeto que aumenta o limite de receita bruta anual para os microempreendedores individuais, os MEIs. Hoje podem ser enquadrados como MEI, pagando menos impostos, microempreendedores que faturem até R$ 81 mil reais por ano. O projeto aumenta esse limite para R$ 130 mil reais. Além disso, permite que o MEI contrate até 2 empregados. Hoje pode contratar apenas 1. Esse texto, porém, pode ainda ser alterado até a data da votação. O governo admite um teto de R$ 140 mil reais para os microempreendedores. Outro projeto que ganhou regime de urgência e pode ser votado a qualquer momento é o que altera diversos pontos da legislação da mineração. Entre outras medidas, o texto amplia o conceito de garimpeiro e cria um leilão social que vai ofertar áreas de menor volume de minérios e pode beneficiar cooperativas de garimpeiros, que terão prioridade no processo de autorização. A proposta foi apresentada por um grupo de trabalho criado em 2022 e é assinado pelo deputado Felipe Barros, do PL do Paraná, coordenador do grupo, que foi eleito senador. A justificativa é que o projeto dá mais agilidade ao processo de mineração. Um dos pontos dispensa o licenciamento ambiental para lavras se a tecnologia usada não provocar impactos significativos. O regime de urgência provocou discussão no plenário. O governo se manifestou contra a proposta e pediu mais discussão antes da votação, como disse a deputada Érica Cocai, do PT do Distrito Federal.
1: Esse projeto é para legalizar o garimpo, e legalizar o garimpo sem regras. O Brasil inteiro viu o desastre que houve no território Yanomami, pela ação sem regras do próprio garimpo. Porque não dá para ficar todo o tempo passando a boiada, porque meio ambiente é fundamental para a própria soberania. Mas nós também temos a posição do Ministério do Planejamento, da Casa Civil, contra esta proposição. Não dá para liberar, como está se propondo, o garimpo sem regras.
10: Já o deputado Joaquim Passarinho, do PL do Pará, relator do grupo de trabalho que apresentou a proposta, defendeu as mudanças na lei de mineração. Segundo ele, o objetivo é permitir que pequenas empresas atuem no setor.
2: No nosso projeto, não há nenhum tipo de restrição ao meio ambiente, não há nenhum tipo de facilitação, não há anuência prévia, não há tácita, não há nada disso. Pelo contrário, o que nós estamos tentando é tirar da mão de 5, 6 empresas, umas nacionais, outras internacionais, que detêm quase todo o subsolo nacional pesquisado. Está na mão de 5 empresas. E essas empresas não dão anuência para as menores empresas trabalharem. E o subsolo brasileiro, ele é do povo brasileiro.
10: Outras propostas que podem ser votadas foram apresentadas como prioridade no primeiro semestre pela Frente Parlamentar da Agropecuária. Um dos projetos suspende por 2 anos sanções e embargos ambientais a pequenos produtores rurais. A medida não tem apoio do governo, que argumenta que na Amazônia Legal isso pode significar a suspensão de sanções a quem possui propriedades de até 400 hectares. Outro projeto pronto para ser votado é criticado pela oposição desde o início do ano e ainda não tem consenso para ser votado. A proposta combate a misoginia, que é como se chama o ódio, desprezo ou preconceito contra as mulheres. O texto já aprovado pelo Senado foi alterado pela deputada Tabata Amaral, PSB de São Paulo, coordenadora do grupo de trabalho que analisou a proposta. O texto aprovado pelo Senado equipara a misoginia ao crime de racismo, o que a torna inafiançável e imprescritível. Na nova versão, a relatora alterou principalmente a definição de misoginia. Ela retirou os termos ódio e aversão à mulher, previsto no projeto original para caracterizar a misoginia, e considerados vagos pela oposição. Na nova versão, misoginia é descrita como a prática, a indução ou a incitação de menosprezo ou discriminação contra a mulher que promova violência. A pena prevista é de 2 a 5 anos de prisão. Da Rádio Câmara de Brasília, Antônio Vital.
9: Justiça.
17: Paulo Litro, do União do Paraná, apoia a proposta de emenda à Constituição que estabelece mandato de 12 anos sem recondução para ministros do Supremo Tribunal Federal. A medida mantém as 11 vagas da corte com idade de ingresso entre 45 e 70 anos.
24: A PEC, apoiada por Paulo Litro, também divide entre executivo, legislativo e judiciário a indicação dos integrantes da corte. O texto ainda estabelece períodos de quarentena antes da indicação e depois da saída do STF.
17: A Câmara aprovou e encaminhou para o Senado projeto que atualiza a estrutura da Advocacia Geral da União. Vinícius Gurgel, do PL do Amapá, informa que o texto reorganiza e define atribuições das carreiras que integram o órgão responsável pela defesa jurídica da União.
24: Vinícius Gurgel avalia que a reorganização pode tornar mais eficiente a atuação da AGU, reduzindo sobreposições e tornando mais claras as competências dentro da estrutura institucional.
17: Projeto aprovado pelo Congresso e já transformado em lei, cria 8 varas federais no Amazonas e em Mato Grosso do Sul. João Maia, do PP do Rio Grande do Norte, avalia que a medida amplia a presença da Justiça Federal em regiões com demanda crescente.
24: A nova lei, que contou com o apoio de João Maia, também cria cargos de juízes e servidores para reforçar o atendimento de processos ambientais, fundiários, previdenciários e criminais.
17: Termina agora o Jornal Câmara dos Deputados, produzido pela Rádio Câmara, com trabalhos técnicos de Everson Urani e apresentação de José Carlos Andrade e Luciana Vieira. Uma boa noite para você.
24: Uma ótima noite. A Voz do Brasil volta amanhã.
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1: Hoje, dia 7 de outubro de 2026. Nossa querida Varginha completa hoje 144 anos de grandes conquistas e de muito desenvolvimento. Eu quero aqui, nessa oportunidade, dizer que a nossa cidade chegou onde chegou graças às mãos de cada um de vocês que ajudaram a construir essa cidade. Profissionais liberais, profissionais da área da saúde, da educação, da segurança pública, profissionais da construção civil, do agronegócio, ou seja, cada um de vocês, todos aqueles que dentro da sua área contribuem para que Varginha possa crescer e se desenvolver cada vez mais. Portanto, eu, Leonardo Ciassi, estando como prefeito de Varginha, não poderia deixar de me dirigir a cada varginhense ou cada um de vocês que ajudam e contribuem para o desenvolvimento dessa terra, para dizer o meu muito obrigado e registrar que você faz parte dessa história. Parabéns, Varginha, pelos 144 anos.

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0: Querida, cheguei!
1: Bom dia, minha família que me ama.
2: Não é a mamãe.
1: Tá legal, isso vai acabar agora. E é assim que você vai me chamar, de papai. Agora diga papai.